0: Post, discute.
1: Tem um CD, porque é que não precisa também? Não, não, não.

0: descansado, é bem, onde é que era?
1: Onde é que era?
0: Depois foram comentadas várias peças.
1: O livro da recuperação é interessante por isso, porque sai do mundo sucato. O que é que quer dizer? Quer dizer que não é propriamente nenhum Spitfire em especial. Aqui pois. Não foi tanto a falsificação do objeto.
2: Quer ver ao
1: podia
2: caso.
1: Ter sido logo feito.
2: E agora tenho uma teoria, porque continuo, desculpa.
1: Não, não podia ser logo feito a versão certa, não é? Tripá e o radiador, o nosso Mark 5.
2: Não tinha
0: tem um destes também.
2: Não, tem um de um lado e tem
0: um
2: coisa.
0: Tem um mais pequeno lá direito.
2: Agora, uma das coisas que toda a gente fala, eu tenho uma teoria que vale o que vale e que é discutível. Quando a Ocidente fez um modelo do Spitfire, muito provavelmente vai tirar medidas a este. Aqui. O que deu realmente...
1: O Ocidente, o que é que é isso?
2: O Ocidente era uma firma que existia aí de
3: plásticos.
1: Fazer o kit,
2: e fez este kit. E tem a impressão que os gajos fizeram isto, quer dizer, que foram deitados abaixo dos gajos, quando foram apanhados em Inglaterra, cortaram os gajos fininhos a cruzar pelos pés, com máquina de fiambre.
1: Vieram fotografar isto?
2: Não, os gajos vieram, provavelmente, tirar medidas a isto tudo. O que deu para dizer que estava tudo errado. Mas te vi, portanto, é tudo isto. Toda esta história está errada. Pá, tem uma asa que não é do 9, tem um não sei o que.
0: Quer dizer, nem é um 9.
2: Não, isto é uma mistura do Arte da Velha. Este gajo é uma mistura do Arte da Velha.
1: Mas pode-se fazer. Daqui pode-se fazer um sim.
3: As asas são diferentes.
2: É difícil, as asas são diferentes. As asas talvez possa fazer.
1: Não, as asas na ponta são diferentes.
3: O formato de asa,

0: Eu sou 129 lá, não é?
1: Hã?
0: Eu sou 129 lá.
1: Quanto lá? Mas lá fiz.
0: Estou a
1: escrever. Hã?
0: Estou a escrever.
1: Não tinha, não tinha, não tinha, não tinha.